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Saudações mais uma vez aos fiéis ouvintes do Ritmos e Cultura. Temos hoje o desejo de falar de um dos maiores artistas que o continente berço da humanidade e, por que não, o Gabão já viu nascer. Ladies and gentlemen, senhoras e senhores, vamos falar hoje do grande cantor e, por que não, compositor que o continente berço da humanidade já viu nascer. Ladies and gentlemen, senhoras e senhores, Oliver Ngoma.

Oliver Ngoma, do seu verdadeiro nome, Oliver Ngoma, ou Nolly para os amigos. Nasceu em Mayumba, Gabão, no dia 23 de março de 1959. O seu pai era professor e era considerado um dos melhores a tocar harmônica na região, e foi pelas mãos dele que o jovem Oliver aprendeu a tocar este instrumento quando tinha apenas 8 anos de idade.

0: Entretanto, em 1961, a família deixou Maiúba para a capital do Gabão, Libreville, onde Oliver estudou contabilidade na escola secundária, junto à banda da escola Campus Sound, tocando violão. Oliver não se interessava muito pelas aulas de contabilidade porque preferia concentrar-se nas suas duas grandes paixões, cinema e música.
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E aí está, fias ouvintes do Ritmos e Cultura, a ficar para trás, Kassav com Olá. Mas antes disso, ouvimos o grande e inconfundível embaixador da música gabonesa, por que não africana, Oliver Ngoma com Betty. Agora sim, vamos dar continuidade ao nosso tutorial 2 de Oliver Ngoma.

Começou então a colecionar instrumentos musicais e pouco a pouco já tinha um estúdio em casa, sempre com esperança de se tornar um músico profissional. No entanto, surgiu a oportunidade de começar a trabalhar como operador de câmera, a sua grande paixão. Foi na televisão do Gabão que Oliver Ngoma começou a trabalhar como operador de câmera. Em 1988, viajou para Paris, França,

Durante o longo inverno que passou na capital francesa, Oliver aproveitou para trabalhar as suas composições em demo. Durante a sua estadia em Paris, Oliver conheceu Mano Lima, um dos melhores produtores do show africano em Paris. Quando Mano Lima ouviu as melodias de Oliver pela primeira vez, ficou logo maravilhado e concordaram em trabalhar juntos nas gravações do primeiro CD de Oliver Ngoma como diretor artístico.

Bané é um dos maiores sucessos da música moderna africana. O tema Ikole também foi sucesso. O álbum Bané rapidamente tornou-se um dos discos mais vendidos na história da música africana. E o Liver teve a oportunidade de visitar as principais capitais africanas apresentando as suas músicas, onde foi recebido como um chefe de Estado.

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